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1: Tremendo tarde e noite de deporte, vou pisar aqui na Oia, aqui na praia, no centro da cidade. Olha que nós temos apenas a knockout contra o gigante. Me dá para dar com o ministro Wendrick Sicília. Momento grande de suspenso, me dá para sentir quase 2 metros de distância. Meu coração está latigando, está batendo. Como está a experiência aqui, ué?
2: Não, me diga que é o único, nós está escutando nosso legendário nacional de inversão, da Damian Pinas. Nós está escutando. É um homem da história. Sobre a Damian Pinas, do orgulho nacional. A UE, nossa organização Watch Party, parte do Ministério de Turismo, sobre a UE, arroba seu nome, está mais conhecido. A UE, seu nome, está reconhecido. Arriba uma plataforma internacional com a UFC. Imaginava que nosso
3: família,
2: orgulho nacional.
3: Família, isso aqui está freia de direção. 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